0: Deus dá o mapa. O lado do Lula será uma desculpa. Isso é Lula. E o botão desse não é bem bem. O que estou falando? O que estou falando?
1: 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Our difficulty is how to make the heterogeneous mess that we have today take a decision in common.